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2: Menino, onde vai deixar vovô?

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1: Los males sin precedentes que afligen su vida han generado una serie de factores negativos que le han perjudicado. Sin embargo, enfocarse en las consecuencias no le trae, no le ha traído y tampoco traerá una solución eficaz a estos problemas que sin precedentes han esclavizado su vida. Es imprescindible que usted venga a enfocarse en la verdadera raíz del problema. E a verdadeira raiz destes males sem precedentes que afligem sua vida ha sido estrictamente espiritual. Danos que lhe hicieron, maldições que lhe perseguem, circunstâncias adversas que se han multiplicado, de maneira que hoje você se encontre sem rumo, sem direção, sem saber o que fazer. Pero a decisão de enfocar-se em sua vida espiritual, buscando essa liberação. A decisão de enfocar-se na vida espiritual, rompendo estes vínculos malignos que lhe han esclavizado a causa da envidia, a causa da maldade que lhe echaram, a causa de todo o sofrimento que lhe ha rodeado. Essa decisão pondrá fim a todo o martírio que esclaviza sua mente, que aflige sua alma, que oprime sua vida. Chegou a hora de dar um basta a toda esta influência negativa. Chegou o momento de colocar um ponto final a toda esta opressão del mal que lhe ha roubado sua paz. Não foram poucas as vezes que você hasta pensou em acabar com sua própria vida. E aí aqueles que hasta intentaram contra a própria vida. Você que hoje carga em seu corpo cicatrizes deste intento suicida. E pior que estas cicatrizes, as marcas em sua alma por não encontrar mais sentido à sua vida. A você me dirijo. É possível ver-se livre de todos estes males que, sem precedentes, han esclavizado sua vida. É possível, sim, colocar um ponto final a toda essa carga opressora, a todo este jugo maligno que lhe ha roubado a paz. E através desta programação, você verá casos que de hecho de verdade a transformação se estabeleceu justamente através da fé. Casos verídicos de pessoas que, al igual que você, viveram na vida de escravidão. Sin embargo, tomaram a decisão de buscar e alcançaram, por meio da fé, a liberação total e completa. A partir desse momento, a oportunidade se lhe apresenta para dar fim ao sofrimento e não à sua vida. E de uma vez por todas, eliminar estes males sem precedentes e tomar possessão de uma vida plena, de uma vida distinta, de uma vida completamente transformada.
2: 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Estaba mal económicamente, no tenía un trabajo fijo, no podía mantener a mi hija, entonces eso me llevaba a una desesperación de estar viviendo a veces de prestado porque no me alcanzaba el dinero y yo teniendo a la nena. Fue un momento de situación que hasta tuve ganas de suicidarme, pensaba en matarme, quería envenenarme, ya no le encontraba sentido a mi vida, en la miseria, sola, desesperada, sinceramente. Fue así que recibí una invitación, empecé a venir, empecé a escuchar, me decían que tenía que hacer cadenas, tenía que hacer un montón de cosas, y yo empecé a obedecer. No fue de la noche a la mañana, porque los cambios, sobre todo en mí, que yo tenía un carácter horrible, me costaba, era muy desconfiada, empecé a entender ciertas cosas que me enseñaban en las reuniones, y de a poco fue un cambio que fue como un proceso de a poco fui dando cambios en mí y en mi vida. Entonces empecé a decir, pero acá está lo que yo quiero. Empecé a creer, empecé a confiar y empecé a ver ese cambio en mí, sobre todo dentro mío, esa necesidad de cambiar por dentro, hasta mi hija lo notó. Empezó a haber un cambio en mí, ya no era la mamá agresiva, gritona, la mamá que siempre para todo era enojarse y nada. Entonces yo fui viendo ese cambio también y dije, bueno, voy a seguir acá. Y es también donde escuché, cuando obedecí que tenía que bautizarme en las aguas, lo hice. Dije, voy a hacer eso porque realmente quería un cambio de vida en mí. Me bauticé en las aguas y luego empecé a escuchar también el bautismo del Espíritu Santo. Yo ya había sido liberada, pero yo quería algo más. Yo quería nacer de nuevo, ser una nueva mujer. Ya no ser la Patricia de antes, la que todos conocían. Esa persona que todos tenían, que parecía una mala persona, que era muy mala, agresiva, muy seria. Entonces yo dije, basta, no quiero más eso, quiero ser una mujer nueva. Decía, yo tengo que conocer ese Espíritu Santo y esa transformación de vida, no solamente en mi vida laboral, en mi vida económica, en mi vida sentimental, en mi vida espiritual, sino yo quería realmente todo. ¿Cómo se dice? ¿Todo o nada? Entonces fue así. Y fue donde lo encontré. Fue algo maravilloso. Es inexplicable lo que uno siente, lo que uno ve, la transformación. Ahora soy, es como que volví a nacer. Soy la persona, no soy más la persona de antes, todos lo ven, mi trabajo, las personas que me conocen, ese cambio. La vida dio una transformación de vida total, no solamente fue una sola cosa, fue total. Primero dentro mío y luego todas las cosas de mi vida económica y todo lo demás, yo ahora vivo bien. No me falta nada, ni a mi hija. Vivimos de acuerdo a las promesas del Señor. No tengo más esa visión de bultos, no veo cosas raras que antes me asustaban, me ponía más nerviosa. Ahora yo duermo tranquila y tengo esa tranquilidad y esa paz que antes nunca la tuve. Y así logré lo que ahora es una gran bendición para mí, una transformación real y verdadera en mi vida en todo sentido.
1: Acá está lo que yo quero. Esta afirmação dita por Patrícia evidenciou que o câmbio que ela buscava foi encontrado. Câmbio que você ha buscado que também encontrará. Agora, ela pôde afirmar que encontrou a transformação por meio da liberação espiritual. Estes males sem precedentes que a escravizaram, com toda a perturbação espiritual, por as vozes que ouvia, por os pensamentos suicidas que lá bombardearam, todos estes males foram vencidos através da liberação. E é isso o que sucederá sobre sua vida. Todo aquejo que lhe oprime, há momentos que você se encontra em desesperação. Há momentos que você consegue disfarçar de seus familiares, de seus amigos mais cercanos, mas você não consegue mentir a si mesmo. Você está sofrendo. Você é padecido. Há momentos que você está a ponto de explodir em meio a tanta pressão por os problemas que você ha vivido. Você se encontra como em um cajerrão sem saída, a ponto de cometer uma loucura. Você não necessita cometer essa loucura para dar fim a estes males sem precedentes que escravizaram sua vida. O que você necessita é tomar uma decisão de fé. E quando falamos de fé, não estamos falando de religião. Religião, você já teve várias. Nenhuma lhe traz um resultado eficaz. Não estamos falando de ideologias. Quantas ideologias, quantos conceitos você estabeleceu sobre sua vida e, aun assim, vive uma vida insulsa, vazia, uma vida infeliz, uma vida de aparência. Muitas das vezes, as pessoas que te han rodeado pensam que você está bem, mas você sabe, melhor que qualquer outra pessoa, o quanto você ha sofrido, a desesperação que lhe atormentado. Mas através de uma decisão de buscar essa liberação espiritual, toda essa influência negativa terá fim e a transformação será realidade. O caráter de Patrícia cambiou. A relação com a hija cambiou, a história de sua vida cambiará, seu caráter cambiará. Você já não será um escravo de seus traumas do passado. Você já não será um rei de los vícios. Você já não vai necessitar buscar supostas alegrias em coisas que lhe han perjudicado. Desde o momento em que você decida buscar a verdadeira liberação espiritual, e esta é a razão pela qual este viernes, seja às 8 da manhã, como también a las 10 de la mañana, a las 3 de la tarde y en especial a las 8 de la noche. Todas las influencias del mal serán completamente eliminadas y destruidas. No mienta a sí mismo. Usted necesita ayuda. Basta de engañarse a sí mismo. ¿De qué te sirve mantener esa apariencia cuando su interior se encuentra destrozado? Y hablamos eso no juzgándole, sino para extenderle la mano. Téngalo por seguro que en la catedral de mi familia en Salto, usted vendrá no para ser juzgado, sino para ser ayudado. La ayuda que usted no encontró en cosas o personas. Ayuda que usted no encontró en sus propias razones, en sus propios motivos. Ayuda que usted alcanzará a través de la fe. Y por esa fe, el poder divino pondrá fin a todos estos males que le han esclavizado, generando sobre su vida esa transformación en todos los sentidos. Basta de sufrir, basta de mentir para sí mismo. Esa decisión de fe tomada por usted resultará en el cambio en todos los sentidos de su vida.
0: No son pocos los que se esfuerzan por tener una vida mejor. Sin embargo, a pesar de luchar tanto, sienten que caminan contra la corriente. Frente a ese panorama, lamentarse comienza a ser algo cotidiano y concretar los objetivos trazados es un hecho cada vez más lejano. Si usted se encuentra en esa situación o atraviesa un problema similar, se ha esforzado por salir adelante, pero nota que existe algo que no lo deja avanzar, sepa que hay una salida.
3: Mi nombre es Elías. A partir de los 13 años yo tenía un vacío dentro de mí, ¿no? Y por causa de ese vacío yo me empecé a involucrar con los vicios. Primero comencé con el vicio del cigarrillo. De ahí con esas amistades, ¿no? Nos íbamos de fiestas, nos íbamos a salir a los boliches, ¿no? Para llenar ese vacío que yo tenía. Entonces ahí empecé a experimentar más cosas, vicios más fuertes, porque el vicio del cigarrillo, el vicio del alcohol no llenaba el vacío que yo tenía. Entonces yo me empecé a involucrar con vicio de la cocaína. Estuve con ese vicio durante varios años hasta que me involucré con el vicio de la pasta base. Durante ese tiempo que yo estaba con el vicio de la cocaína, del cigarrillo, yo trabajaba, ¿no? Solamente para eso, o sea, solamente para consumir. Trabajaba toda la semana para gastarme todo lo que yo cobraba en un fin de semana. Entonces yo de ahí empecé a perder mis cosas, empecé a perder mi sueldo, no era constante en mis trabajos. Entonces más iba aumentando el vacío. A medida que yo quería experimentar, ¿no? Buscar es llenar ese vacío con la marihuana, la cocaína, el cigarrillo, más aumentaba el vacío. Entonces yo me involucraba con sustancias más fuertes. Por ejemplo, yo llegué a tal punto de involucrarme con el vicio del paco, el vicio de la pasta base, que cuando yo entré en ese vicio, ya ahí fue como que mi vida empezó a ir a lo peor, porque yo cuando entré en el vicio de la pasta base, al principio estaba todo bien, pero cuando yo empezaba a consumir más, es ahí donde iba aumentando más el vacío y yo quería, me sumergí totalmente en ese vicio. Entonces yo empecé a vender mis cosas, empecé a robar las cosas de mi casa, ¿no? A robar las cosas de mi familia. Ahí día tras día iba aumentando el vacío y yo ya no regresaba a mi casa porque estaba todos los días en la calle, estaba todos los días con mis amigos, ¿no? Buscando querer consumir aunque sea una sustancia por día, ¿no? Porque yo ya no podía vivir sin ese vicio. Yo estando en ese peor momento de mi vida, yo recuerdo una invitación que mi mamá me había hecho, ¿no? Para venir a la iglesia, entonces a la iglesia universal. Entonces yo me acordé y yo hice una prueba porque yo quería salir de esa situación. Yo ya no quería más estar en esa oscuridad, ¿no? Que yo estaba. Entonces yo me acordé de esa invitación y fue ahí donde yo acepté llegar a la iglesia universal. Yo obedecí lo que ellos me decían, me separé de todo, ¿no? Lo que me estaba alejando de Dios. Y fue ahí donde yo empecé a buscar más el Espíritu Santo. Y yo me acuerdo que no fue en la iglesia que yo recibí el Espíritu Santo, sino que fue en mi propia casa. Yo me acuerdo que estaba meditando en un libro y fue ahí en mi pieza que yo recibí el Espíritu Santo. Yo me acuerdo que había meditado una palabra y esa palabra entró dentro de mí y el Espíritu Santo entró en mi vida en ese momento. Yo no entendía mucho lo que pasaba, pero yo tenía una certeza dentro mío de que el Espíritu Santo ya estaba dentro de mí. Fue ahí que en ese momento no, yo tuve paz. Yo tuve una paz que nunca jamás antes tuve. Y a partir de ahí, no, mi vida empezó a cambiar. Mi vida cambió, no, mis pensamientos cambiaron, o sea, mis metas cambiaron. Yo ya a partir de ese momento, no, yo entendí que el Espíritu Santo estaba conmigo y que con él yo iba a poder vencer todas las cosas. Él te da la paz y te da la fuerza, no, que los vicios ni las amistades te pueden dar. Yo hoy soy una persona feliz y completa.
0: 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Pero si un día eso se derrumba, los otros pierden el apoyo. El ser humano es bastante complejo. Es un pozo de emociones. Una persona puede ser el rostro de alguien de éxito y poder, pero también de pobreza y de desprecio. Aunque no queramos, en la vida existen episodios de dolor y sufrimiento. ¿Cómo lidia un padre con la muerte de un hijo? Hay sufrimientos que no pueden ser medidos con escala, y no hay nadie que quede de pie frente al sufrimiento. En un planeta de miles de millones de personas, todos los días nos llegan historias que nos tocan de alguna forma. En el país se escucha mucho hablar acerca de las fatídicas muertes de violencia doméstica. Una escena que nos hace pensar, ¿y si me pasa a mí? El dinero, esa moneda de cambio que hace enloquecer a mucha gente cuando hay y también cuando no. Todo esto es dolor. ¿Qué hacer para sobreponerse a estas situaciones?
1: 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Usted que hoy se encuentra con los pilares de su vida totalmente derribados, necesita comprender algo. Solo usted não pudo, solo usted não pode, solo usted não poderá dar fim a este sofrimento. Los intentos foram vários, de distintas maneiras, e las frustrações também han sido várias, porque nada ha traído um resultado eficaz a sua vida. Essa é a razão pela qual, independente da religião que usted tenha ou não, seu nível econômico, social ou grado de escolaridade, este viernes usted será presente a la Catedral de Mi Família em Salto, em um dos horários que usted vê em pantagem. E ao ser-se presente, todas as obras malignas serão desfeitas e destruídas de sua vida. Quando lhe disseram que buscar auxílio em lugares oscuros, usted tuvo la disposição para ir, e nenhum resultado eficaz foi alcançado. Quando lhe deram conselhos que não lhe trajeram nenhuma solução definitiva, você teve a disposição de colocá-los em prática. Será que é tão difícil dar a si mesmo a oportunidade de buscar em la luz divina essa liberação total e completa que pondrá fim a todos estes males sem precedentes que escravizam sua vida? Será que é tão difícil reconhecer que o auxílio divino pondrá fim a toda esta vergonha que lhe é escravizado? Estas perturbações que lhe roubam a paz, estas ideias suicidas que lhe é escravizado, estes vícios em los quais você ha buscado refúgio. Sin embargo, sua vida só se ha hundido cada vez mais. Será que é tão difícil de reconhecer que a decisão de ser-se presente por meio desta fé, que não está basada em uma emoção religiosa, por meio desta fé, basada em la Sagrada Escritura, que traerá aquilo que não existe? Será que é tão difícil reconhecer que o auxílio divino traerá sobre sua vida uma solução eficaz? Eu estou seguro que esta decisão você já la tomou. Estou certo que você reconhece que o auxílio divino pondrá fim a este sofrimento. Essa é a razão pela qual, em la Catedral de Mi Família em Salto, ubicada em La Caixa, Uruguai, número 1529, nos encontraremos. Incluso antes e depois de cada reunião junta um equipe de fé e estaremos brindando a atenção personalizada que você necessita, sem nenhum custo, sem juzgar-lhe, senão dispostos a ajudar-lhe para que, de uma vez por todas, este sofrimento sem precedentes se acabe, se termine e você venha a desfrutar de uma vida plena, de uma vida distinta, de uma vida completamente transformada. Agora, me toca a você vencer a distância, vencer os câmbios climáticos, vencer a seu próprio orgulho, vencer seu próprio ego, vencer esse preconceito religioso e, de uma vez por todas, alcançar o câmbio para sua vida. Você já não suporta mais viver essa vida de lágrimas. Você já não suporta mais carregar sobre si o peso dessas maldições. Você já não aguenta mais tanta angústia a causa das incertidumbres que escravizam sua alma. Você está em um momento crucial e a decisão correta tomada por você dará fim a este sofrimento, resultando em um câmbio total e completo sobre sua vida. Viernes, em la Catedral de Mi Família em Salto, todas as maldições sem precedentes em sua vida serão completamente eliminadas e destruídas. E com segurança, você colocará um ponto final, não à sua vida, senão a este sofrimento. Um ponto final a todo esse jugo maligno que lhe é escravizado. E de uma vez por todas, a transformação será realidade. Chegou a hora de sobrepassar todas essas circunstâncias contrárias que derribaram os pilares de sua vida. Chegou a hora de tomar possessão deste câmbio rotundo sobre sua vida em todos os sentidos. E a decisão de hacerse presente este viernes em la Catedral de Mi Família em Salto será o primeiro passo para que, de uma vez por todas, a história de sua vida já venha a cambiar.
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1: Em meio a tudo o que você ha podido acompanhar, que é evidente que a transformação é possível. Agora, essa transformação já não se baseia apenas em um querer. É necessário que haja uma atitude. E esta é a razão pela qual, este viernes, em um dos horários que hemos mencionado, você será presente à Catedral de Mi Família em Salto, buscando um câmbio para sua vida, uma transformação para todos os sentidos. Não permita que as dúvidas, não permita que os medos, não permita que as interferências malignas, todavia, sigam esclavizando sua vida. Essa decisão correta resultará em uma liberação total e completa. E este viernes estaremos esperando por você. Mientras não chegue o dia viernes, hoje, jueves, tendremos reunião. Nas 20, você poderá acercar-se. E de uma vez por todas, essa decisão correta resultará em um câmbio para sua vida em todos os sentidos. Eu já tenho listo aqui em Basco na Água. Em instantes, estaremos intercedendo em seu favor, como também em favor de sua família. E aproveite esta oração para que você possa invocar a Deus e receber de Ele a força necessária para que, através dessa decisão correta, a liberação se estabeleça em sua vida, a transformação se haga realidade sobre seu hogar e, de uma vez por todas, essa verdadeira felicidade, esta verdadeira alegria venha a estabelecer-se em todas as áreas de sua vida.
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6: 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Es momento de oración.
1: Senhor nuestro Dios, poderoso e soberano Padre, em esta oração, elevamos nossos pensamentos a Ti e dirigimos ao Senhor nossa fé, com a certeza que através dela fé, todas as enfermidades deste corpo, todos esses dolores que afligem a alma, a amargura, a depressão, crises de pânico, toda a desesperação que atormenta esta vida, através dela fé cai por terra agora. A oração que nos une a Ti, Senhor, também faz com que nossa família seja alcançada por Seu poder. E toda a classe de vícios, pleitos, desavenências, todas as raízes de amargura que han destruído esta vida, que han destruído este hogar, sejam completamente eliminadas. As trancas que impossibilitado esta pessoa ascender, as barreiras que impedido esta pessoa progressar, os obstáculos que neto com que a vida desta pessoa seja uma vida trancada, seja uma vida travada, que todas estas barreiras caiam por terra. E ao beber del água que consagramos a Ti em oração, esta pessoa alcance este refrigério para el alma, de maneira que a depressão já não tenha mais lugar a esta vida, de maneira que estes traumas e complexos sejam todos superados, e de uma vez por todas, meu Senhor, esta pessoa pode encontrar o verdadeiro sentido à vida. Además del cambio interior, del cambio familiar, que esta persona también reciba la fuerza que viene de Ti para llegar a su casa, buscando y alcanzando la liberación total y completa, venciendo a estos males sin precedentes que esclavizaron a esta criatura por toda la vida. Y de una vez por todas, al llegar a su casa, todos vengan a tomar posesión desta vida liberada, desta família transformada, del milagro por meio da fé. Seja esta água a santa medicina que cura o corpo, que libera a alma, que levanta al caído, que fortalece al débil, de maneira que a partir deste momento a transformação se estabeleça em todos os sentidos. És o que creemos, és o que determinamos, e com a certeza que fomos ouvidos e atendidos por Ti, lhe agradecemos. Em nome do Padre, do Filho e do Espírito Santo, e você que crê, diga amém. Graças a Deus, bebamos com fé del água. Graças a Deus. Esta oração ha levantado sua vida del fundo do poço. Esta oração ha roto todos os vínculos malignos, todas as cadenas del mal que lhe escravizaram. Esta oração ha dado a você a consciência necessária para tomar a decisão correta. Então, se de uma vez por todas, ponga fim a este sofrimento e em la Catedral de Mi Família em Salto estaremos esperando por você. Caxi, Uruguai, número 1529. E chamo sua atenção para este domingo, la gran concentração de fé, família, Espírito Santo. Em la oportunidade, traga consigo la botella con agua. Através do uso da água viva, o poder de Deus se manifestará em sua saúde. Clamaremos em favor da Sagrada Família. Haga-se presente com seus familiares. Sua família, o bem-estar de eles, está por cima de qualquer opinião arena, de qualquer religião. E tenha-lo por seguro que, através do Espírito Santo, a paz que você nunca teve, a verdadeira alegria na vida, o verdadeiro sentido à vida, você o encontrará e o câmbio será realidade. Les estaremos esperando.